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1: A vida pede mais positividade. Muito obrigado pela sua audiência, é uma honra. Me diz uma coisa, quem você seria se ninguém tivesse dito quem você era? Já parou para pensar nisso? Talvez não, né? Me diz aqui, quem você seria se ninguém tivesse dito que você era lento, difícil, tímido, fraco ou incapaz? Pois é, quando a gente é criança, o nosso cérebro ainda está formando a identidade. E muitas das frases que a gente ouve, elas deixam de ser apenas opiniões de alguém e passam a ser aceitas como verdades. Pois é, o problema é que o sistema nervoso não responde apenas ao que aconteceu. Ele responde ao significado que você deu ao que aconteceu. Pois é, por isso às vezes um adulto extremamente competente ainda sente medo, por exemplo, de falar em público, não porque lhe falte capacidade, mas porque um dia alguém o fez acreditar que a sua voz não tinha valor. Vamos lá, DNA das emoções. Muitos comportamentos não nascem da realidade. Eles nascem de rótulos emocionais que foram repetidos tantas vezes que se transformaram em identidade. Mas existe uma notícia boa, tá? Aquilo que foi aprendido também pode ser ressignificado. É o que eu faço aqui no consultório, inclusive com a hipnose, muitas vezes. Você não precisa continuar vivendo uma história escrita pelas palavras de outras pessoas. E talvez a pergunta mais importante da sua vida não seja quem eu sou. Talvez seja quem eu seria se nunca tivesse acreditado nos rótulos que colocaram em mim. Porque, no fim das contas, você não nasceu para ser aquilo que disseram que você era. Você nasceu para descobrir quem realmente é. E aí, gostou desse PositiveCast? Faz o seguinte, vai lá no meu Instagram, onde você pode marcar uma consulta e até se inscrever na minha próxima imersão de oratória e vendas com Rodolfo Santos. Pois é, faz o seguinte, o meu Instagram é @carlosbonou, lembrando que Bonou é B-O-N-O-W. Faça um extraordinário final de semana e vem comigo, porque a vida pede mais positividade.
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1: Olá, um ótimo sábado para você sintonizado aqui na Positividade. E a partir de agora você fica muito bem informado comigo, Paulo Matos, com todas as notícias do Atualizando. Um relatório divulgado pela Agência Nacional de Águas e Saneamento Básico aponta que 213 barragens por todo o Brasil apresentam risco de acidente e podem atingir pessoas ou equipamentos relevantes, como estradas e pontes. De acordo com o levantamento, todas elas que estão em risco estão espalhadas por 19 estados do Brasil, incluindo o Distrito Federal, e com destaque para as estruturas no Ceará, Mato Grosso e em São Paulo. O documento também ressalta o avanço lento na implementação da Política Nacional de Segurança de Barragens, mesmo com o aumento das estruturas cadastradas no programa. E professores da rede pública de educação básica vão receber reajuste no salário seguindo o piso nacional da categoria e com valores retroativos referentes ao início deste ano. Os docentes que cumprem uma jornada de 40 horas semanais vão receber um novo valor da diferença entre o vencimento atual e o piso nacional da categoria, que atualmente está estabelecido em pouco mais de R$ 5.130. Já para os profissionais com carga horária reduzida, vão receber valores proporcionais ao número de horas trabalhadas. A medida contempla professores em exercício, contratos temporários e aposentados e pensionistas que têm mérito à paridade remuneratória. 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O Atualizando volta já.
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1: O Ministério da Gestão e da Inovação em Serviços Públicos autorizou essa semana a nomeação de mais de 150 candidatos aprovados na primeira edição do Concurso Nacional Unificado, que foi realizado em 2024. De acordo com a portaria, foi autorizada a convocação de 118 aprovados para o cargo de Analista em Tecnologia da Informação de nível superior, além de outros 41 aprovados para o cargo de Analista Técnico de Políticas Sociais, também de ensino superior. A pasta também ressalta que o preenchimento dos cargos vai depender da existência de vagas na data de nomeação e de orçamento para custear novas despesas, obedecendo à Lei de Diretrizes Orçamentárias e à Lei Orçamentária Anual. E o período de festa julina ainda não acabou, e neste final de semana será a vez da quadra da Estação Primeira de Mangueira receber mais uma edição do Arraiá da Estação Primeira. A programação no Palácio do Samba vai contar com forró e concurso de quadrilhas, que vai oferecer um prêmio de R$5.000 para a vencedora. A entrada é gratuita e o evento é voltado para toda a família. A abertura dos portões acontece hoje a partir das 16h e amanhã a partir das 14h. A quadra da Estação Primeira de Mangueira fica na Rua Visconde de Niterói, número 1072. 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O Atualizando volta já.
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4: Alô, galera positiva. Mais um programa Espaço Motor. Aqui na Positividade 104.5. Tudo sobre carros, moto, velocidade. Como sempre, meu amigo jornalista João Mendes aqui. E aí, João Mendes, o que temos para hoje?
5: Olha, Sérgio Pita, como sempre, um programa variado para nossa audiência. Olha só. Novo GWM Hora 5 é sucesso logo no início das vendas e GWM terá fábrica no Espírito Santo. Temos 5 dicas importantes para quem vai alugar um carro nas férias. Bajaj do Brasil celebra 2 marcos de sua trajetória. Vamos falar o ranking dos carros mais vendidos em junho, no geral e no varejo. Temos surpresas. E a Deia lança moto esportiva 100% elétrica. Clientes Fiat, Abarth, Jeep, Ram, Peugeot e Citroën têm a oportunidade de revalidação de garantia. E continuamos nossa conversa sobre amortecedores com Alexandre Parisi e Moacir Renner da KYB Amortecedores Caiaba. E ainda tem dica de segurança, competições, os eventos e música boa que não machuca os ouvidos, Sérgio Pita.
4: E o novo GWM Hora 5 começou sua trajetória no mercado brasileiro, com um desempenho acima das expectativas. Nas primeiras 24 horas de comercialização, todas as 2 mil unidades do lote inicial foram vendidas, superando as

0: expectativa da GWM Brasil para o primeiro mês de vendas do modelo. Para atender a demanda, a GWM Brasil disponibilizou mais um lote de 1.000 unidades, com o prazo de entrega de até 110 dias, pelo mesmo preço de lançamento, que era R$ 159.000. Se está interessado, corre na concessionária, vai João Mendes.
1: Os períodos de alta temporada concentram um maior número de pessoas viajando e, para muitas delas, o aluguel de carro se torna a opção ideal para chegar ao destino com mais autonomia. Segundo a Associação Brasileira de Locadoras de Automóveis, ABLA, o setor de locação ultrapassou 1,7 milhão de veículos, alcançando um nível recorde. Com uma frota cada vez maior e o aumento da procura por viagens rodoviárias em períodos de férias, planejar a locação com antecedência pode fazer a diferença para uma experiência mais tranquila. Vão 5 dicas que auxiliam no momento de alugar um veículo. Primeiro, confira a documentação necessária para fazer a locação. Segundo, escolha o tipo de veículo ideal para a sua viagem. Terceiro, verifique as condições do seguro. Quarto, reserve com antecedência e aproveite as ofertas. E em quinto, verifique a qualidade da locadora, se ela pode te dar um bom suporte até em caso de sinistro. Vai, Sérgio Pita.
0: Boa dica. E daqui a pouco a gente volta falando de amortecedores com Alexandre Parisi e Moacir Renner da Caiaba. 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
3: Vamos conversar sobre KYB, Caiaba, nosso patrocinador, e a gente vai conversar com Alexandre Parisi e com Moacir Renner.
4: Moacir, a KYB Caiaba faz amortecedores para quais modelos?
5: Bom, a KYB ela é mundialmente conhecida pela frota asiática, né? Por produzir amortecedores para linha asiática. Mas nós produzimos aqui para o Brasil para praticamente todas as montadoras. Todas as montadoras nacionais e importadas nós temos dentro do nosso portfólio.
3: Alexandre, quais são os modelos que já saem da fábrica com Caiaba?
6: Os atuais modelos de L200, Corolla, Cross, as atuais L200, eu falei, né?
3: Tudo Toyota, né?
6: S10, né? A gente tem isso, Chevrolet S10, o Blazer. A gente tem alguns modelos de BMW que saem com produto, equipamento primário. Honda geração 10 e 11, inclusive o Civic que vem, volta a ser importado do Japão, vem também montado com produto Caiaba. Né? Alguns exemplos, né? Também na linha popular, né? A gente tem veículos aí como Logan, Sandero, vinham com produto, né? O Cobalt, que é o mesmo amortecedor do Cobalt, hoje ele é aplicado também na Spin, né? Então tem uma diversidade muito grande de atendimento para essas montadoras. Renault, Peugeot, Citroën, nós estamos homologados em todas as montadoras ao redor do mundo, e essa homologação mundial também nos possibilita estar entregando o equipamento original nas fábricas aqui do Brasil, né?
4: Muito obrigado, Alexandre e Moacir, pela participação.
3: E na edição que vem tem mais.
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1: Estamos de volta e a Bajaj do Brasil celebra dois marcos de sua trajetória no país. Os dois anos de operação de sua fábrica em Manaus, Amazonas, e a marca de mais de 60 mil motocicletas produzidas na unidade desde o início das atividades em 25 de junho de 2024. Primeira fábrica da Bajaj fora da Índia, a planta de Manaus ocupa posição estratégica na expansão da marca no Brasil, um dos maiores mercados de motocicletas do mundo. Inaugurada com capacidade para 20 mil motocicletas por ano, a unidade recebeu um aporte adicional de US$10 milhões em 2025 e ampliou sua estrutura para até 48 mil unidades anuais. Vai, Sérgio Pita.
2: Lançado em 2017 e com produção inteiramente nacional, no polo automotivo Stellantis de Betim, Minas Gerais, o Fiat Argo acaba de atingir 750 mil unidades produzidas no Brasil ao longo de seus 9 anos de trajetória. O sucesso do hatch compacto também se reflete nas vendas, com o Argo consolidando-se em 2025 como o segundo veículo mais vendido da Fiat, ao registrar 102.636 unidades comercializadas no período. E agora chegou a hora que o giro sobe, é o Pé na Lata. E no Pé na Lata de hoje tem Led Zeppelin, a volta do Led Zeppelin.

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2: Vamos para falar de segurança. Quando o vidro do seu carro embaça, você sabe a maneira mais rápida para resolver? Desembaçar o para-brisa rapidamente exige remover a umidade interna. Use o ar-condicionado direcionado ao para-brisa com o ar externo aberto. Em dias frios, coloque uma temperatura maior no ar-condicionado. Mais calor para secar o para-brisa. Vai, Sérgio Pita.
3: Eu queria saber como é que você desembaçava o vidro do seu Fusquinha nas antigas.
2: Não, o vidro do Fusquinha era pertinho, a gente esticava a mão e passava uma estopa, passava ali uma flanela.
3: É isso aí. Os emplacamentos de veículos no Brasil encerraram o primeiro semestre de 2026 com crescimento de 16,01%. Em relação ao mesmo período do ano passado, segundo o levantamento da FENABRAVE, Federação Nacional da Distribuição de Veículos Automotores. De acordo com a entidade, de janeiro a junho, somados motos, carros e comerciais leves, foram emplacadas 2.715.403 unidades. Antes era de 2.340.564 unidades nos primeiros seis meses do ano passado. Esse foi o melhor primeiro semestre desde 2011. Vai, João Mendes.
2: Voltamos num instante com as competições.
3: E hoje vai ter uma homenagem às duas melhores seleções na Copa do Mundo, na minha opinião, que é a França e a Argentina. Mas a gente vai fazer do nosso jeito. João, o cara tá rápido demais. Não deu nem pra ver a cor do carro.
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2: Voltamos e o assunto é a Fórmula 1, que teve GP em Silverstone, na Inglaterra. A corrida sprint teve Lewis Hamilton largando na pole, aconteceram muitas disputas e a vitória ficou com o líder do campeonato, Kimi Antonelli, com Lewis Hamilton em segundo e o brasileiro Gabriel Bortoleto em 13º. Para a corrida principal, a pole ficou com Kimi Antonelli, com o nosso Bortoleto largando na 11ª posição. Sérgio Pita, conta aí, como é que foi a corrida?
3: O GP da Inglaterra mostrou uma lambança da Fiat, Federação Internacional de Automobilismo. Faltando 5 voltas para o final da prova, Max Verstappen, que estava em terceiro, saiu da pista e ficou preso na brita. Entrou o safety car, que seria rápido, e por isso alguns pilotos foram fazer um pit stop extra. Nessa hora, Leclerc liderava com sua Ferrari, enquanto o outro carro da equipe, com Lewis Hamilton, estava em segundo. E a equipe chamou os dois para o pit stop, enquanto George Russell, que vinha junto, ficou na pista. Tudo indicava que o safety car sairia para uma relargada, o que não aconteceu. Leclerc ficou em primeiro, Russell em segundo e Hamilton, o mais prejudicado, ficou em terceiro. O líder do campeonato, Kimi Antonelli, com problemas, terminou em 15º. E o brasileiro Gabriel Bortoleto ficou em 8º, seu melhor resultado na categoria. Antonelli continua líder e a próxima etapa é dia 19 na Bélgica. Mas, João Mendes,
2: segura aí que a gente já volta falando os carros mais vendidos em junho.
4: Nossa homenagem à França é com Jean-Luc Ponty e seu violino louco.
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1: Estamos de volta e o mês de junho trouxe algumas novidades no ranking dos carros mais vendidos no Brasil. A picape Fiat Strada é o modelo que mais vende há muito tempo. São 5 anos na liderança e em junho foram emplacadas 14.305 unidades. A primeira novidade é que o segundo colocado no ranking geral foi o Volkswagen T-Cross, com 11.753 unidades. Isso mesmo, um SUV batendo todos os hatches. Na terceira posição tem o Volkswagen Polo, 10.939 unidades. Em quarto, Fiat Argo, 9.381. Em quinto, Volkswagen Tera, 9.289. Na sexta posição vem o Chevrolet Onix. Em sétimo, Hyundai HB20. Oitavo, BYD Dolphin Mini. Nono, Hyundai Creta. E em décimo, o BYD Dolphin. A BYD emplacou 2 modelos 100% elétricos entre os 10 mais vendidos do Brasil. E há bem pouco tempo, isso seria impensável, Sérgio Pita. Totalmente. Conta mais aí, conta mais, porque totalmente. A coisa é mais para o chinês ainda.
2: O mais incrível é que nos números das vendas a varejo, que não incluem aquelas para empresas e principalmente para locadoras, temos 4 carros eletrificados abrindo o ranking dos 10 mais. Em primeiro, BYD Dolphin Mini. Em segundo, BYD Dolphin. Em terceiro, Geely EX2. E em quarto, BYD Song Pro. 3 100% elétricos na frente. O top 10 continua tendo quinto, Hyundai Creta. Sexto, Caoa Chery Tiggo 5X. Em sétimo, Volkswagen T-Cross. Em oitavo, Volkswagen Tera. Nono, Toyota Yaris Cross. E em décimo, Volkswagen Nivus. Está fácil não, hein?
1: É, os chineses estão avançando. E já voltamos falando de uma moto esportiva 100% elétrica.
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1: Voltamos e o mercado brasileiro de veículos elétricos de duas rodas está entrando em uma nova fase. Historicamente associado principalmente a scooters urbanas, modelos utilitários e soluções voltadas para entregas, o segmento passa gradualmente a ampliar sua oferta com produtos também focados em design, tecnologia e experiência de pilotagem. Entre os modelos que representam esse movimento está a IADEA Kinesis, motocicleta elétrica de perfil esportivo para aqueles que buscam combinar a tecnologia, desempenho e design. Seu preço é R$ 28.900. Vai, Sérgio Pita.
2: Com o objetivo de ampliar a conveniência, a segurança e a tranquilidade dos clientes, Fiat, Abarth, Jeep, Ram, Peugeot e Citroën comunicam a oportunidade da revalidação de garantia, serviço que oferece aos consumidores a possibilidade de recuperar a garantia de fábrica do veículo após exceder o prazo ou quilometragem da última revisão marcada no livreto, desde que atendidas as condições específicas. A garantia é por quilometragem ou tempo, e caso o cliente ultrapasse, perderá a garantia do veículo. É nesse cenário que a revalidação de garantia passa a atuar, permitindo a recuperação da cobertura. Faz, João Mendes.
1: Voltamos já já com as dicas dos eventos.
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1: Estamos de volta com as dicas daqueles eventos para você se divertir. Neste final de semana, dias 11 e 12 de julho, tem Petrópolis Motofest no Parque de Exposições de Itaipava. E também Miraí Motofest em Miraí, Minas Gerais, que é uma realização do Fissurados Motoclube. Dia 18 de julho tem a 11ª edição do Legends, que é o encontro dos pilotos veteranos do motocross do Rio de Janeiro na Fazenda Santa Rosa, que fica ali junto de Miguel Pereira, Vassouras e Patinho da Oferta. A fazenda está no meio dessas três cidades e eu estarei presente. E nos dias 25 e 26 de julho tem o primeiro encontro de veículos antigos de São Fidélis, que fica no norte do estado do Rio de Janeiro. Sérgio Pinto, adianta pra gente o que vai acontecer em agosto.
0: É, de 7 a 9 de agosto tem Di Veneta Motofest em Cabo Frio, na Praça de São Cristóvão. De 13 a 16 tem o Surra

0: e de 27 a 30 tem o Surrai Festival Interlagos edição Carros, onde você pode testar os carros, mas tem que se inscrever. Informações no site festivalinterlagos.com.br. Também de 27 a 30 vai ter Búzios Biker Fest, em Armação de Búzios. E de 23 a 26 tem Angra Moto Fest, na Praia do Anil, em Angra dos Reis. Você consegue mais detalhes de todos esses eventos para motociclistas em www.jornalmotorcycle.com.br. Gasolina acabou, bateria também, e vamos em frente. Brasil não é só futebol, Brasil é muito mais do que futebol. A gente tem muita coisa para resolver nesse país.
1: É isso aí, galera. Obrigado pela audiência, um forte abraço a todos e até a próxima.
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Simple Red Sunrise 95, ótimo dia pra você!

Dia bonito, Rio de Janeiro. E você com a melhor rádio da sua vida, Positividade FM, tudo bem? Então, olha aqui, ó. Já começa com um par de

101.5, Positividade FM, seu Jorge Felicidade, teve Smash Mouth, All Star, Shampoo Trouble, Simply Red, Sunrise e prepara o figurino, hein? 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Mais uma da Positividade FM, agora 9h20, só música boa pra você. Aumenta o volume, Madonna, Lucky Star chegando. Bom dia!

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1: Uma nova política de ordenamento urbano nas praias será implementada na próxima semana nas praias do Leme, Copacabana, Ipanema e Leblon. A iniciativa terá 69 pontos estratégicos de fiscalização, totalizando 320 agentes mobilizados de maneira diária, entre policiais civis, militar e guarda municipal. Além disso, drones e câmeras do Centro de Operações serão utilizados para ampliar a área de monitoramento, que tem como objetivo recuperar espaços públicos e impedir as ocupações ilegais. A previsão é de que o novo programa tenha início na quinta-feira, dia 16. E a safra 2026-2027 do Estado do Rio vai receber um aporte de R$563 milhões através de uma linha de crédito do Banco do Brasil. Os pequenos e médios produtores do Estado vão receber uma atenção especial deste investimento, com R$239 milhões, enquanto o restante será direcionado para a agricultura empresarial. O aporte vai contemplar as operações de custeio, investimento, comercialização e industrialização, com foco no fortalecimento da agricultura familiar. O objetivo desse investimento é contemplar produtores rurais de diferentes portes e atividades. 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

Com Positividade FM, Jota Quest, Nando Reis, do seu lado, Brian Ferry, Don't Stop the Dance. 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Apoio da sua rádio preferida, Positividade FM, faltando 8 minutinhos para as 10. Música.

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105.5 Positividade FM. The Wonders, That Thing You Do. Teve também a Sheeran Photograph, Pharrell Williams, Happy. E olha aqui, ó. 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Positividade, agora 10h15.

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1: Qualquer alteração no sono pode representar desequilíbrio na nossa saúde, até mesmo uma restrição de 80 minutos. É o que aponta um estudo divulgado em uma revista científica. O levantamento observou 95 adultos que dormem entre 7 e 8 horas por noite e constatou que o corte de 1 hora e 20 de descanso já foi o suficiente para que os participantes ganhassem, em média, 0,5 quilo e passassem mais tempo sedentários, isso durante o período de análise, que foi de 6 semanas. O resultado sugere que qualquer mudança na nossa rotina de sono, comum no nosso dia a dia, já podem contribuir para o aumento gradual de peso e elevar o risco de doenças relacionadas com a obesidade ao longo do tempo. Servidores estaduais do Rio tiveram nesta semana um reajuste no Vale Transporte, que aumentou o valor do benefício para R$ 350. A medida altera um decreto de 2012 e define um novo valor máximo do Vale Transporte. A medida já foi assinada pelo governador em exercício do estado, Ricardo Couto, e já está em vigor para os próximos fechamentos da folha de pagamento dos servidores estaduais do Rio de Janeiro. 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

5 Makes Me Wonder, John Legend, Green Lights, featuring Andre 3000. E olha aqui, ó, vem aí mais uma edição da Rockin' Radio, trazendo dois tributos a duas potências da música. Queen Vision, com toda a perfeição do repertório de uma das maiores bandas de todos os tempos, Queen. E Guilherme Lemos com um tributo sensacional à Legião Urbana. Então, anota, porque a última edição esgotou quase um mês antes. Você não vai querer ficar de fora dessa, né? 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Classificação 18 anos, mais uma da

Rádio FM, Usher e Will.i.am, OMG, Oh My Gosh. Teve também George Michael e o remix de Father Figure. E aqui é o Marcos Vinícius Moreno, daqui a pouquinho mais música pra você na positividade. Segura aí, rapidão.

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5, Positividade FM, The Smiths, This Charming Man, teve Calvin Harris e Rihanna, This Is What You Came For, Amy Winehouse, Tears Dry, On Their Own. Cara, é só música boa, essa é a positividade, são 11h16, mais uma chegando. Tem o Rapa por aqui, ó.

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1: Uma nova ferramenta pode auxiliar o Sistema Único de Saúde. Trata-se do Território Inteligente em Saúde, projeto desenvolvido pela PUC-Rio, que prevê o desenvolvimento de um modelo que utiliza inteligência artificial e análise de dados para qualificar a assistência do SUS, que inclui atenção básica até os casos mais complexos. O projeto pretende utilizar ferramentas de IA para auxiliar profissionais de saúde, conectar informações clínicas e otimizar o uso de recursos disponíveis em determinada região. Inicialmente, a proposta será desenvolvida no entorno da universidade, abrangendo áreas como Gávea e Rocinha, na zona sul do Rio. E uma juíza federal dos Estados Unidos encerrou nesta semana o processo movido contra a cantora Taylor Swift. A autora foi uma poetisa que mora no estado americano da Flórida, chamada Kimberly Marasco, a qual alegava que Taylor teria se apropriado de versos de seus poemas para compor mais de uma dúzia de músicas, lançadas entre os anos de 2019 e 2024. Segundo informações da Billboard, a juíza Aileen Cannon rejeitou todas as alegações e determinou o encerramento do caso, sem possibilidade de reabertura. 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

Chili Peppers, give it away. 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Positividade, faltando 12 pro meio-dia.

5, Positividade FM, Ice House, No Promises. Teve também Simple Plan, Welcome to My Life. Daqui a pouquinho mais música pra você na Positividade. Aqui é o Marcos Vinícius Moreno, aguenta aí.

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0: 105 Positividade FM. Raimundos, a mais pedida. 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

Bruno Mars, 24 Karat Magic, The Cardigans, Love Fool. 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Positividade, meio-dia 19.

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1: O Aqua Rio começou o seu período de alta temporada visando as férias escolares. Com isso, o espaço vai ampliar o seu horário de atendimento, agora passando a valer das 9 da manhã às 6 da tarde, com a última entrada prevista para as 5 da tarde. Além de mais tempo, os visitantes vão poder contar com experiência de lazer, educação e um imenso contato com a vida marinha, em um espaço de 26 mil metros quadrados e 4 milhões e meio de litros de água. Tudo isso para abrigar 10 mil animais de 250 espécies diferentes. A ampliação do horário de visita do AquaRio vai durar até o dia 2 de agosto. E a cantora Shakira está incentivando seus fãs a contribuírem com o Fundo de Educação para a Cidadania Global da FIFA. A campanha tem como objetivo arrecadar mais de 500 milhões de reais, onde mais de 2 milhões e meio serão destinados para as crianças cuja educação foi afetada pelos terremotos na Venezuela. Em um vídeo publicado nas redes sociais, a cantora colombiana também estendeu seu apelo para as autoridades globais. 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

101.5 Positividade FM, Harry Styles Golden. 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

101.5 Positividade FM, W, Please Don't Go, Ed Mota Fora da Lei, remix. Com aquela base do Cal Calton. She's a bad man, my jam. Lembra dessa? Boa, né? Diddy Last Night, featuring Keisha Cole. É só musicão, cara. Fala sério. Fico até nervoso. Só musicão, daqui a pouquinho tem mais aqui na Positividade, que é o Marcos Vinícius Moreno. Segura aí.

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0: ou vamos voltar a falar com Carlos Alberto diretamente da Jeep Gourmet. Fala comigo, Carlos Alberto.
1: Marcos Vinícius Moreno. Copia por aí?
0: Yeah. I'm copying.
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0: Valeu, Casalberto.

Skin, Everybody's Changing, teve J Quest, Dias Melhores. 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

Teng, Skank, beleza pura? Continua valendo par de ingressos para assistir qualquer filme em cartaz na rede UCI de cinemas, mas você tem que ser rápido, tem que ser rápida, porque o resultado vai sair daqui a pouquinho, tá? Então manda o WhatsApp pra gente aqui no 21981281045, 21981281045, positividade faltando 8 minutinhos pras 2.

0: 91.5 Positividade FM, Maroon 5, This Love, David Guetta, See a Titanium. E o resultado de promoção sai daqui, ó. O par de ingressos pro UCI para assistir qualquer filme em cartaz, saindo para Félix Rocha, final do telefone 5001. Félix, nossa equipe de promoção vai entrar em contato pelo WhatsApp, tá bom? Estou indo embora. Segunda-feira, 10 da manhã, tô de volta. Chegando por aqui, Igor Muniz. Fala, Igor! Tá na área.
1: Eu não vou embora.
0: Eu não. Um abraço. E é, rapaz, porque hoje tem festividade e vai tocar por aqui.
1: E tem jogo pra assistir
0: também. Tem dois jogos, jogões, né?

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Positividade FM 104.5. Essa rádio gostosa que você tá aqui ligadão, curtindo sonzeira. Mario, Let Me Love You. Aí teve antes Ana Rato, Passa em Casa, Boy Crazy, That's What Love Can Do, Counting Crows, Accidentally in Love, Omi, Two Liter. Chutando a porta da nossa tarde de sábado, tudo bem contigo aí? Sou o Igor, tô esse sábado inteiro com você. Tá ligado que quando eu chego aqui, sento neste trono aqui, que é da positividade, que eu me sinto um rei. Não sinto vontade de ir embora. Além disso, já chego aqui te dando um abraço, te dando um presentão, ó, voucherzão de 100 da Parmê, pra você deixar teu sábado muito mais gostoso. Pra participar, 21981281045. Fica à vontade, vai mandando tua mensagem de texto aí, que eu quero liberar esse voucher pra tu. E música boa também. Uma atrás da outra, pode deixar. 2h21, boa tarde, Rio!

0: The Killer, Somebody Told Me. Aí já comecei também, né, com Level 42, Lessons in Love. Música boa, promoção boa e informação também quentíssima. Tô com o Carlos Alberto aqui, que tá lá na Jeep Gourmet. Fala, Carlos Alberto!
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0: Volta, volta. Valeu, Casabé. Valeu, Igor Maurício. Que água na boca, cara. Positividade. Ai, ai, ai.

Man I Need, Olivia Dean, a Sublime Santeria, Cidade Negra, Girassol, The Killers, Somebody Told Me. 98128-1045, tem um voucher de 100 da Parmi pra você, tá? Daqui a pouquinho o Carlos Alberto vai voltar lá da Jeep Gourmet com mais promoções. Cara, viu o valor do Renegade? Pegou o valor do Commander?

Positividade FM 104.5, Lulu Jopper, Dance With Me. Aí, ó, 2198-128-1045. Tem um voucher de 100 da Parmê pra você. Eu vou pro intervalo rapidinho, já já vou voltar com Carlos Alberto. Lá da Jeep Gourmet, trazendo mais promoções imperdíveis pra você. Aquela dica do sábado, a imperdível do sábado. Tá? Rapidão, 3 e 2.

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0: Positividade FM 104.5 e o som do Titãs, Enquanto Houver Sol. Enquanto houver sol, há dia, né, Casobé? Senão, quando o sol vai, chega a noite, né? Casobé, direto lá da Jeep Gourmet.
1: Não, e aproveitando esse dia lindo, esse sol maravilhoso que tá fazendo hoje, né, Igor? 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
0: 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Casalmeia, aquele abraço.
2: Igor.
0: Valeu, vamos de sol!

Positividade FM 104.5 de Toraltas, outro lugar. Aí teve Miles Smith, Nice to Meet You, Erasure, Blue Savannah, Foo Fighters, Mr. Me, Rick Astley, Never Gonna Give You Up. Só musicão, né? Quer pedir uma também? 21981281045. Nosso WhatsApp, aproveita e participa aí da promoção que eu vou liberar no final dessa hora agora. Um voucher de R$100 para utilizar na Parmê. 21981281045, 3h27. Right Side Fred.

Positividade FM 104.5 Pink, Who Knew? Aí teve também o Who Know? Know. Teve também Lulu Santos, um pro outro, Justin Bieber, What Do You Mean? John Legend, PDA, We Just Don't Care. Right Side Fred, Don't Talk, Just Kiss. 3h44, ó, já vou liberar um voucher de 100 da Parmê pra você. 21 98 128 1045, fica à vontade, nosso WhatsApp, pede seu som, participa da promoção, fica comigo aqui, tá? Black Eyed Peas. Let's get it started in here.

Você, ó, Geisa de Paula, final de telefone 9669. Geisa pode dar um voo aqui na rádio até as 7 da noite pra buscar seu voucher, tá? Rua Vitor Civita, número 66, bloco 5, loja 101, Barra da Tijuca. Corre pra cá, nossa equipe de promoção tá te esperando, tá? A partir de agora, tenho pra você um par de ingressos.

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Positividade FM 104.5 Coldplay, Paradise. Aí teve também Mooney, I Don't Know Why, The Brand New Heavens Never Stop. Seu Jorge, amiga da minha mulher, Red Hot Chili Peppers, Can't Stop. Tranquilão contigo aí, sou o Igor, nesse sábado inteiro com você na Positividade. Tenho aqui um par de ingressos pra você curtir qualquer filme em cartaz na rede UCI Cinemas. Então, pra participar, 21 98 128 1045. Só sonzeira, né? Quer mais uma?

Positividade FM 104.5, Charlie Brown Jr., Lugar ao Sol. Aí antes teve Michael Jackson.

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Positividade FM 104.5. Teddy Swims, The Door. Aí rolou também Morrissey, Back on the Chain Gang, Dire Straits, Walk of Life, Santana e Michel Brandt, The Game of Love, Charlie Brown Jr., Lugar ao Sol, só sonzeira, né? Quer pedir uma? 21 98 128 1045, pede seu som lá, aproveita, participa da promoção que eu vou liberar pra você no final desta hora um par de ingressos pra qualquer filme em cartaz na rede UCI Cinemas, tá? Intervalo rápido.

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9: Opa, e aí?

104.5. LS Jack, Carla, Kansas, Play the Game Tonight, Gwen Stefani, Hollaback Girl, The Weeknd, Ariana Grande, Save Your Tears, Minute Work, Overkill. E aí, cara, tá curtindo a programação? Ah, eu tô amarradão de estar contigo aqui, ouvindo as músicas que eu mais gosto. Deixa eu te falar uma parada, ó. No final dessa hora eu vou liberar um par de ingressos pra qualquer filme em cartaz da rede UCI Cinemas. 21981281045, nosso WhatsApp. E deixa eu te falar uma outra coisa. 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

Positividade FM 104.5, Lick Lee, I Follow Rivers. Aí teve também Daft Punk, Get Lucky, Skunk, Acima do Sol, Maroon 5, Christina Aguilera, Moves Like Jagger, Swedish House Mafia e John Martin, Don't You Worry Child. Aqui quem faturou um par de ingressos para qualquer filme em cartaz na rede UCI Cinemas foi você, ó, Fernanda Gonçalves Oliveira Braga. Final de telefone 1888. Fica de olho no teu WhatsApp aí que nossa equipe de promoção vai entrar em contato contigo, tá bom? Vou pro intervalo rapidinho, já tô de volta com mais som. Segura aí, 6 e...

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Uau! Positividade FM 104.5, rapa! O que sobrou do céu? Aí teve também Earth, Wind and Fire, September, Will Smith, Man in Black, Neo, Closer, Charlie Brown Jr., Meu Novo Mundo. E você comigo aqui curtindo só sonzeira aqui na Positividade. Sou

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1: Ok, começando Festividade aqui na Positividade FM, hoje comigo Igor Muniz, DJ e On Track. Pelas próximas 3 horas você tem um compromisso comigo: dançar muito, dançar sem parar, com muita vontade, que começou o programa mais querido da Positividade FM. Todos os sábados, 7 da noite, eu, Igor Muniz, DJ On Track, ou DJ Marcos Miller, estão por aqui pra poder fazer você dançar bastante, com muita vontade. Festividade no ar, vamos lá, começando o programa de hoje com essa clássica, Pet Shop Boys, sobe seu

0: festividade, programaço hoje. Seal, The Beginning, aí antes toquei Black Power, The Godfather, Moscow TV, Tell Me, Shanna, Falling Slowly, The Voice in Fashion, Give Me Your Love, Dead or Alive, Come Home With Me, Baby, Winning Home, The Promise, Connie, Funk, Little Beats, Noel, Silent Morning, Konkan, Harry Houdini e a primeira Domino Dancing, Pet Shop Boys. Começando a festividade de hoje, primeira hora de programa, curtiu aí? Tá curtindo? Ah, tu não sabe o que te espera na próxima hora. Vamos pro intervalo rapidinho, já já tem mais festividade aqui na Positividade FM.
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1: Tamo de volta, festividade aqui nessa rádio gostosa, Positividade FM 104.5. Hoje comigo, Igor Muniz, DJ On Track. Quiser pedir um som, manda lá o WhatsApp pra mim, 21981281045. Ou então vai lá no meu Instagram, arroba On Track, IOMTRACK. E também no arroba positividade.fm. Aproveita, cara, faz aquele story, marca a gente lá, quero ver como é que você tá curtindo o programa. Sobe seu volume aí, ó, começando aquela sequência que você gosta. Kevin Ross, Love in the Mirror. Versão que eu fiz uma extended aí, diferente essa, hein?
2: DJ.

0: Positividade na Positividade FM, encerrando essa sequência com Shaggy, It Was a Me. Aí antes toquei Ja Rule e Jennifer Lopez, Always on Time, Billy Lawrence, Come On, Slim and Young Jock, Soulfly, SWV, Right Here, José James, Promising Love, Ja Rule, R. Kelly and Ashanti, What's Love, Consequence and John Legend, Feel This Way, K. Young, Give It All to You, Liane Las Ravas, Unstoppable, Leon Thomas and Chris Brown, Mutt, Kate Sweet, Twisted e Kevin Ross, Love in the Middle. Curtiu aí a sequência? Ah, essa aí eu fiz especial pra você. Tem uma guardada pra você também logo após o intervalo. Segura aí, já já a festividade está de volta.
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